0: 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Essa é a JBFM, Gregory Abbott, Shake It All. Capital Inicial, Tudo Que Vai, Tears for Fears, Woman in Chains. Ainda Bruno Mars e a regravação do clássico soul da banda Com Function, que fez muito sucesso nas décadas de 70 e 80. Love is Train, 9-2.
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0: O PT oficializou hoje a candidatura do presidente Lula à reeleição. Ele repetirá a chapa vitoriosa de 4 anos atrás com o atual vice-presidente Geraldo Alckmin, do PSB. A convenção do partido começou por volta das 9 da manhã no Expo Center Norte, em São Paulo. Aos 80 anos, Lula vai em busca do seu 4º mandato presidencial. O petista foi eleito pela primeira vez em 2002, reeleito em 2006 e novamente escolhido presidente em 2022. Subiu para 72 o número de mortos na tentativa de entrada em massa em Ceuta, território espanhol, no norte da África. O novo balanço foi divulgado hoje por autoridades locais. A maior parte das quase 60 mil pessoas que entraram no enclave da Espanha na última semana já retornou a Marrocos. A crise migratória sem precedentes desencadeou uma crise política na União Europeia. Próxima informativa às 10 horas. 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

0: Essa foi a diva Madonna aqui na programação da JBFM Cherish, Toni Braxton, Lone As I Live. 9h34. 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

Jorge Versilo, na JB, ela une todas as coisas. Agora 9h47, ótima noite pra você. E a gente segue com Commodores, Three Times a Lady.

0: bons tempos, hein? Aqui na programação da JBFM, um dos grandes sucessos românticos dos anos 80, 1985. Climax, a início. Antes você ouviu Joe Secada, Angel. 10 em ponto, ótima noite pra você.
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0: A partir de amanhã, a chegada ao Cristo Redentor terá mudanças. As escadas rolantes que dão acesso ao platô do monumento serão desligadas para a troca dos equipamentos e instalação de novas estruturas de acessibilidade. A visitação ao Cristo Redentor seguirá normalmente durante as obras de modernização. Os visitantes seguirão um novo trajeto em parte do acesso. A previsão é que os trabalhos sejam concluídos até o fim de maio de 2027. O domingo no Rio termina com o céu claro e parcialmente nublado, mas sem previsão de chuva. Segundo o Sistema Alerta Rio, os ventos estarão moderados, sendo mais intensos no litoral. Ao longo do dia, as temperaturas ficaram estáveis, com máxima registrada de 32,5 graus. Nos próximos dias, o alerta é para a umidade relativa do ar, que poderá apresentar valores entre 20% e 30% na terça-feira. Próxima informativa às 6 horas. 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
2: Mesmo com o fim do recesso parlamentar, que terminou no último sábado, deputados e senadores só devem voltar ao trabalho em Brasília no dia 10 de agosto. A data prevê a primeira semana do chamado esforço concentrado antes das eleições de outubro. Neste período, o Congresso costuma ficar mais vazio por conta das agendas dos parlamentares que se dedicam à campanha eleitoral em suas bases políticas. Ninguém acertou as 6 dezenas da Mega Sena do concurso 3.039 sorteadas no domingo. O prêmio acumulou e está estimado em 135 milhões de reais para o próximo concurso, que será realizado amanhã, às 9 da noite. As dezenas sorteadas foram 21, 58, 53, 16, 14 e 39. 86 apostas acertaram a quina e vão receber quase 46 mil reais cada. Próximo informativo daqui a pouco às 7 horas, o painel JB Primeira Edição. Outras notícias também no nosso site. Acesse jb.fm. 6 horas, 1 minuto. Hoje é segunda-feira, dia 3 de agosto de 2026. Eu sou Alexandre Tavares, fico com você até às 10 da manhã. Muito obrigado pela sua companhia. Vamos juntos com muita música e informação do seu jeito.
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0: Big Mountain Baby, Love Away. Leone, Garotos 2, Backstreet Boys, All I Have to Give. 6:20, bom dia.
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0: It and over, till it's over. Lenny Kravitz na JBFM. Fernanda Abreu, Paisagem de Amor. Pretenders, I'll Stand By You, 6h38. Bom dia.
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0: 6h39, bom dia.
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0: Captain of Her Heart com o grupo Double Dalto, muito estranho.
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0: Muito bom dia, falta um minuto para as sete. Segunda-feira, 3 de agosto de 2026. Painel JB, primeira edição, traz hoje os seguintes destaques. Rio começa hoje campanha para atualização de caderneta de vacinação. STJ decide nesta semana se pune Marco Buzzi por assédio. Maduro defende diálogo entre governo e oposição para consolidar paz na Venezuela. Milei faz novos ataques a Lula e chama presidente brasileiro de ladrão.
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0: No sábado, no primeiro jogo das oitavas de final da Copa do Brasil, Vasco e Fluminense empataram 100 gols no Maracanã. 7 horas.
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0: Vamos agora às notícias do trânsito com o nosso repórter Carlos Eduardo Cardoso. Muito bom dia, Cadu. Uma boa semana para você.
10: Pedro Tavares, ouvintes da JB. Iniciamos agora a cobertura de trânsito nesta manhã de segunda-feira. Trânsito lento e com retenção já na Avenida Rei Pelé, na altura do estádio do Maracanã, deslocamento em direção ao centro da cidade. Depois do viaduto Oswaldo Cosi, a movimentação melhora um pouco na Teixeira Soares, também na Praça da Bandeira, para quem segue em direção ao centro da cidade. Boas condições no sentido contrário da Avenida Rei Pelé. Carlos Eduardo Cardoso para a JBFM.
0: Obrigado, Cadu, pelas primeiras de hoje do trânsito. Bom trabalho para você. Até daqui a pouco, 7 horas e 1 minuto. Painel JB, primeira edição, começa agora. Bom dia.
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1: O PT oficializou neste domingo a candidatura do presidente Lula à reeleição. Ele repetirá a chapa vitoriosa de 4 anos atrás com o atual vice-presidente Geraldo Alckmin, do PSB. A convenção do partido ocorreu ao longo do dia na Expo Center Norte, em São Paulo. Aos 80 anos, Lula vai em busca de seu 4º mandato presidencial. Petista foi eleito pela primeira vez em 2002, reeleito em 2006 e novamente escolhido presidente em 2022. JBFM 710. Bom dia.
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0: Bianco na JBFM, More Than I Can Bear. Spice Girls, Goodbye. Djavan Samurai, 7:19, bom dia.
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3: Trânsito com retenção nesse momento na linha vermelha, na altura da BR-040, depois em trechos a partir da Maré, um pouco depois do Batalhão da Maré até São Cristóvão. Na Avenida Brasil, trânsito intenso na altura de Guadalupe, nos dois sentidos. No sentido centro, as retenções são mais frequentes a partir do Trevo das Missões, principalmente na pista lateral. Segue desta forma até a altura de Benfica, trânsito intenso do elevado do gasômetro em direção a Francisco Bicalho e Avenida Rodrigues Alves. Carlos Eduardo Cardoso para JBFM.
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0: Os vitrais da Igreja de Nossa Senhora da Candelária, no centro do Rio, estão na reta final do processo de restauração. Conjunto de 3 peças que tem mais de 1 século de história, foi afetado ao longo dos anos pela poluição, condições climáticas e atos de vandalismo. Segundo a prefeitura, os vitrais devem ficar prontos neste mês e a instalação ocorrerá em outubro. JBFM 723, bom dia.
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1: O presidente da Argentina, Javier Milei, fez novos ataques ao presidente Lula neste domingo e novamente chamou o petista de ladrão e corrupto. Em entrevista ao canal argentino La Nación, Milei foi questionado sobre as declarações feitas na semana passada e voltou a contestar as decisões judiciais que anularam as condenações de Lula no âmbito da Operação Lava Jato. As novas declarações ocorrem dias após o Itamaraty convocar para consultas o embaixador do Brasil em Buenos Aires, Julio Bitelli. JBFM 731, bom dia.
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0: Athens, Gonna Stop Us Now, com o grupo Starship, na JBFM, I'm Like a Bird, Nelly Furtado, Balara e Jorge Versilo, Algo Me Diz. 7h39, bom dia.
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7: O governo do Irã anunciou neste domingo que está perto de concluir um acordo com Omã sobre uma nova rota de trânsito de navios comerciais no Estreito de Hormuz. A informação foi revelada pelo porta-voz do Ministério das Relações Exteriores iraniano em entrevista à televisão estatal. Ismail Baghaei não deu muitos detalhes, mas afirmou que caso o tratado seja firmado, isso não significará que o estreito será fechado ou reaberto. JBFM, faltam 17 minutos para as 8. Bom dia.
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1: Incêndios florestais que atingem o leste do estado norte-americano de Washington destruíram cerca de 600 casas, comércios e outras construções. O avanço das chamas provocou a evacuação de cerca de 5 mil imóveis neste domingo. Os incêndios ocorrem devido a uma onda de queimadas que se espalham pelo oeste dos Estados Unidos. Bombeiros de diversos níveis do governo atuam no combate às chamas. Até o momento, nenhuma morte foi registrada na região. JBFM, faltam 7 minutos para as 8. Bom dia.
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0: Jam Money Jackson na JBFM. Do What You Do. Gilberto Gil, Drão. Ed Sheeran, How Would You Feel? 8 horas. Bom dia.
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8: Trânsito intenso no elevado do gasômetro da Avenida Brasil e Ponte em direção à Avenida Rodrigues Alves e Francisco Bicalho. Lento na Francisco Bicalho, logo depois do acesso pelo gasômetro até a agulha da pista lateral em direção à central, no sentido Praça da Bandeira. A pista lateral tem trânsito intenso, sem grandes dificuldades. Trânsito lento na transição do elevado Rufino Pizarro para o elevado Engenheiro Freycinet. A movimentação é intensa na Presidente Vargas, pista lateral sentido Candelária, na altura do prédio dos Correios. Boa movimentação nos dois sentidos do elevado 31 de março, chegando à Zona Sul pela Pinheiro Machado em direção à Rua Muniz Barreto. Já tem retenção no viaduto Santiago Dantas, Rua Fernando Ferrari e também Pinheiro Machado em direção ao túnel Santa Bárbara. Carlos Eduardo Cardoso para JBFM.
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9: Olá, amigos da JBFM. Vasco e Fluminense se preparam para o jogo da próxima quarta-feira. O Fluminense segue sem Thiago Silva e Freitas e vão ficar de fora desta partida mais uma vez. O Vasco da Gama terá Thiago Mendes. Esse volta depois de cumprir suspensão e será titular. O novo reforço, o volante argentino Santiago Sosa, chega ao Rio de Janeiro, mas não está inscrito na competição. O Flamengo sabe que Almada quer voltar à Argentina e o River Plate é o seu alvo, mas a diretoria não desistiu do atleta. O Botafogo segue negociando a renovação de contrato do capitão e lateral esquerdo, Alex Telles. Eu sou o Fábio Azevedo e volto no Painel JB, segunda edição, por dentro do jogo, e desejo a você um excelente dia.
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1: A partir de hoje, a chegada ao Cristo Redentor terá mudanças. As escadas rolantes que dão acesso ao platô do monumento serão desligadas para troca dos equipamentos e instalação de novas estruturas de acessibilidade. A visitação ao Cristo Redentor seguirá normalmente durante as obras de modernização. Os visitantes seguirão um novo trajeto em parte do acesso. A previsão é que os trabalhos sejam concluídos até o fim de maio de 2027. JBFM 813, bom dia.
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0: and Eddie na JBFM, Trace Chapman, Babe, Can I Hold You? 8:20, bom dia.
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3: Trânsito intenso na linha amarela, no trecho da Zona Norte, a retenção ocorre no sentido Fundão, em função do acesso à Avenida Brasil e Linha Vermelha, em direção à Barra da Tijuca, a retenção no trecho Jacaré-Paguá, por conta do acesso à Avenida Ayrton Senna, trânsito lento na Ayrton Senna, na Gardênia Azul, em direção à Orla da Barra, boa movimentação em direção à linha amarela. Tem retenção agora, nesse momento, na estrada do Gabinal, próximo do acesso à Avenida Ayrton Senna, afetando um trecho da movimentação da Tenente Coronel Muniz de Aragão. Carlos Eduardo Cardoso para JBFM.
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0: O ex-presidente da Venezuela, Nicolás Maduro, disse neste domingo que apoia todo o caminho de diálogo para o país. A declaração foi publicada na conta do Telegram de Maduro, dias antes da primeira reunião presidencial entre representantes do governo interino venezuelano e membros da oposição. O ex-presidente e sua esposa, Cília Flores, estão presos nos Estados Unidos desde janeiro. Eles respondem a acusações de tráfico de armas e drogas. Os dois negam as acusações. JBFM 8:24. Bom dia.
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1: O Superior Tribunal de Justiça decide na próxima quinta-feira se o ministro Marco Buzzi deve ser punido ou não pelas acusações de assédio e importunação sexual contra duas mulheres. Os ministros decidirão se Buzzi deve ser aposentado compulsoriamente ou demitido. O magistrado está afastado do cargo desde 10 de fevereiro, quando foi aberto o processo disciplinar contra ele.
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1: Segunda-feira no Rio segue com sol e sem previsão de chuva. Segundo o Instituto Nacional de Meteorologia, a temperatura deve chegar a máxima de 30 graus. JBFM 8:33. Bom dia.
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0: Every Breath You Take, The Police, na JBFM Lulu Santos, aviso aos navegantes. Faltam 19 minutos para as 9, bom dia.
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5: Cuba sofreu um novo apagão nacional neste domingo após um colapso na rede elétrica do país caribenho. A informação foi confirmada pela empresa estatal União Elétrica de Cuba. Ainda não se sabe o número oficial de pessoas afetadas pelo apagão na ilha, que tem mais de 9 milhões de habitantes. O governo cubano anunciou que já foram adotadas medidas para restabelecer o serviço de energia elétrica. Desde o início do ano, Cuba já sofreu 5 apagões nacionais, sendo 3 deles apenas no último mês, em um intervalo de 10 dias. JBFM, 8h44. Bom dia.
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1: A Secretaria Municipal de Saúde do Rio dá início hoje à campanha de atualização da caderneta de vacinação de crianças e adolescentes menores de 15 anos. A Secretaria pretende avaliar cerca de 1 milhão e 100 mil cadernetas. O dia D de imunização será em 22 de agosto, com postos extras de vacinação distribuídos pela cidade. A campanha vai até o dia 1º de setembro. Entre os imunizantes disponíveis para as crianças estão BCG, poliomielite, tríplice viral, entre outras. JBFM, faltam 7 minutos para as 9. Bom dia.
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0: Player, Baby Come Back, Titãs, Os Cegos do Castelo, 9:01, bom dia.
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3: Trânsito intenso agora na linha vermelha, na altura da BR-040, sem retenção, as dificuldades maiores a partir do Fundão até São Cristóvão. Há registro de um acidente na ponte de acesso à Estrada do Galeão a partir da linha vermelha e do Fundão. Na Avenida Brasil, as retenções em direção ao centro são mais frequentes entre Ramos e Bom Sucesso. Depois, na altura de Manguinhos, a movimentação já é melhor, voltando a ter retenção na altura de Benfica, tanto na pista central quanto na pista lateral. Trânsito lento com dificuldades nesse trecho em direção ao centro pela Avenida Brasil. Eu estou encerrando agora a cobertura de trânsito desta manhã. Obrigado a você, ouvinte, pela sua atenção. Alexandre Tavares, ouvintes da JB, tenham todos uma boa segunda-feira. Carlos Eduardo Cardoso para a JBFM.
0: Obrigado, Cadu. Bom dia para você também. Bom descanso. Até amanhã.
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1: O Superior Tribunal de Justiça decide na próxima quinta-feira se o ministro Marco Buzzi deve ser punido ou não pelas acusações de assédio e importunação sexual contra duas mulheres. A Secretaria Municipal de Saúde do Rio dá início hoje à campanha de atualização da caderneta de vacinação de crianças e adolescentes menores de 15 anos. A Secretaria pretende avaliar cerca de 1.100.000 cadernetas. O dia D de imunização será em 22 de agosto, com postos extras de vacinação distribuídos pela cidade. JBFM 915, bom dia.
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0: Freedom 19, George Michael, na JBFM Lighthouse Family Live Again. Kid Abelha, na rua, na chuva, na fazenda. 9:24. Bom dia.
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0: No centro da cidade, um ônibus enguiçado ocupa uma faixa da pista central da Avenida Presidente Vargas, na altura da SEDAI, no sentido Candelária. Neste momento, a pista central apresenta boas condições. Já a pista lateral tem trânsito intenso desde a altura do trevo das Forças Armadas. Na estrada do Galeão, foi liberada a faixa da via no sentido Ilha do Governador após acidente entre dois carros na altura da Ponte Nova. Trânsito permanece congestionado no trecho. JBFM 925, bom dia.
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0: 9:27, bom dia.
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0: Sade. The Sweetest Taboo, Skank, Sutilmente, Siren Color, Lover, Come Back to Me. Faltam 16 minutos para as 10.
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0: Dezenas de imigrantes que entraram em Ceuta, cidade autônoma da Espanha, no norte da África, na última semana, estão sofrendo com a lotação do abrigo de acolhimento. Segundo a agência Reuters, muitos estão dormindo ao relento em uma praia isolada, onde a polícia delimitou uma área da faixa de areia e mantém o grupo sob vigilância. Segundo o governo espanhol, quase todas as cerca de 50 mil pessoas que entraram na cidade já retornaram ao Marrocos. JBFM, faltam 15 para as 10.
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0: Lógico, o som Paralamas do Sucesso, Romance Ideal, James Morrison, You Give Me Something.
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0: Em Realengo, um acidente envolvendo um carro e uma moto ocupa uma faixa da Avenida Brasil na altura do Batã, no sentido centro. Trânsito apresenta retenções desde Bangu. Na linha amarela, outro acidente envolvendo um carro e uma moto interdita uma faixa da via próxima à saída 4, em Engenho de Dentro, no sentido Barra. Trânsito está lento desde a altura de Del Castilho. Dez horas, três minutos, o painel JB primeira edição termina por aqui, depois de ter levado até você os seguintes destaques. Rio começa hoje a campanha para atualização de caderneta de vacinação. STJ decide nesta semana se pune Marco Buzzi por assédio. Maduro defende diálogo entre governo e oposição para consolidar paz na Venezuela. Milei faz novos ataques a Lula e chama presidente brasileiro de ladrão. No sábado, no primeiro jogo das oitavas de final da Copa do Brasil, Vasco e Fluminense empataram sem gols no Maracanã. Painel JB primeira edição volta amanhã às 7 horas. Você pode ouvir todas as notícias do programa de hoje no nosso podcast. Acesse jb.fm. 10 horas 4 minutos. Eu sou Alexandre Tavares, fico por aqui, estarei de volta amanhã a partir das 6 da manhã. Muito obrigado pela sua companhia até aqui. Bom dia para você. Até amanhã.
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JBFM 10 e 14, bom dia, esse foi o Nando Reis N, prazer estar com você nesta manhã de segunda-feira, 3 de agosto de 2026, eu sou a Jane Mello, te faço companhia até as 2 da tarde. Música e informação, do seu jeito. Agora é

0: dos anos 80, Tears for Fears. Everybody wants to rule the world. Excelente dia para você, música e informação do seu jeito.
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3: 10h25. 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
10: A demência atinge 2 milhões de brasileiros. Com o envelhecimento da população, os casos podem crescer 200% em 30 anos. O estilo de vida saudável é o grande aliado para prevenir esta doença neurológica que fragiliza a memória e o raciocínio. 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Na exclusiva consulta pós-check-up, cada cliente recebe um programa com estratégias para afastar os riscos identificados e se manter saudável. Eu sou Gilberto Ururaí e lembro você, saúde é prevenção. Um abraço para você e até o nosso próximo encontro.
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0: Jason Mraz na JB. 93 Million Miles, na sequência Simple Red Wonderland, Rita Lee, Ovelha Negra e Aha, Cry in the Rain. Excelente dia pra você, 10h43.
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0: 10h44.
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0: Turner na JB. Do Hero, Marisa Monte na estrada. Bom dia pra você, 11:02.
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0: A Polícia Federal adiou novamente o depoimento do banqueiro Augusto Lima, ex-sócio de Daniel Vorcaro, que estava agendado para hoje. A decisão atende a um pedido da defesa. Uma nova data para a oitiva ainda não foi marcada. Augusto Lima era controlador do Banco Pleno desde julho de 2025 e, segundo as investigações da PF nos celulares de Vorcaro, ele também atuou para que o Banco de Brasília comprasse as carteiras do Master. A Anvisa determinou a apreensão de um lote falsificado do suplemento alimentar Omega 4 Plus à base de ômega 3. A decisão foi publicada hoje no Diário Oficial da União. A resolução atinge o lote B25250195-1 do suplemento alimentar da Vitafor. Segundo a Anvisa, a medida ocorre após denúncia de falsificação do lote que estava sendo divulgado e comercializado em plataformas de venda na internet.
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0: No centro da cidade, foi liberada a faixa da Avenida Presidente Vargas após a retirada de um ônibus enguiçado na altura da SEDAI, no sentido Candelária. Neste momento, o trânsito apresenta boa movimentação no trecho. E a Mob Rio informa que, por conta de serviços programados de pintura, as seguintes estações estão parcialmente interditadas para embarque e desembarque: Cesarão 1 e 2, no sentido Santa Eugênia, e Vaz Lobo, no sentido Madureira. Próxima informativa ao meio-dia. 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

Ainda bem na JBFM, Vanessa da Mata. Antes, Culture Club, Love is Love. Bom dia pra você, 11h15. Bruno Mars, Leave the Door Open.

0: Os melhores clássicos nacionais e internacionais. Você ouve aqui na JBFM, Joe Esposito. Lady, lady, lady. Bom dia, bom ter você por aqui.
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0: O CCBB está com a amostra Vicky Muniz, A Olho Nu, a maior retrospectiva da carreira do artista paulistano. A exposição reúne mais de 200 obras, sendo 20 delas inéditas, que vão desde o início da sua trajetória às fotografias emblemáticas que marcaram sua produção ao longo de mais de 30 anos de carreira. A mostra gratuita fica em cartaz no CCBB até o dia 12 de outubro. O espaço funciona de quarta a segunda, das 9 da manhã às 8 da noite.
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0: Essa música maravilhosa é do ano de 1969. Composta por George Harrison, os Beatles, Here Comes the Sun, na JB. 11h42.
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0: 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Chris DeBurgh. Love is my decision.

0: 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Você está na JBFM. Bruce Hornsby, The Waits. Legião Urbana, Monte Castelo, Roxette, Spending My Time. Agora meio-dia em ponto.
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0: A Petrobras anunciou hoje a descoberta de gás natural em um poço localizado em águas profundas da Colômbia. A estatal brasileira opera no país vizinho através da subsidiária Petrobras International Braspetro BV. Segundo a companhia, a descoberta reforça os indícios de que a região tem potencial para produzir grandes volumes de gás natural. Se o potencial for confirmado, o combustível poderá ajudar a elevar a oferta de gás e fortalecer a segurança energética da Colômbia. A Prefeitura do Rio e o Governo do Estado anunciaram hoje a ampliação do programa Tolerância Zero, operação de ordenamento urbano na orla da Zona Sul. A partir desta quarta-feira, a fiscalização será estendida às ruas do entorno das praias de Copacabana, Ipanema, Leme e Leblon. O efetivo contará com 540 agentes de ordem pública, 52 guardas municipais e 843 policiais militares, que vão atuar em diferentes frentes ao longo do dia. Próxima informativa, uma hora.
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0: do Alan Parsons Project, Eye in the Sky. A sequência Alphaville, Forever Young, Marina Lima, Acontecimentos. Boa tarde, meio-dia e 20.
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0: No Rio Comprido, um ônibus enguiçado ocupa uma faixa da Avenida Paulo de Fronten, na altura da Rua João Paulo I, e deixa o trânsito intenso desde a rua da rua, desde a altura da Rua Joaquim Palhares. E os motoristas que trafegam pela linha amarela encontram trânsito lento no sentido Fundão, do acesso 10A pela linha vermelha no sentido centro, a saída 8 em Bom Sucesso. Já em direção à Barra, boas condições.
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0: I've had the time of my life. Na JB Bill Medley, em parceria com a Jennifer Warnes. Aliás, entre os fãs de música dos anos 80, ela é lembrada como uma das vozes mais elegantes da época. É linda mesmo. Na sequência, Kelly Clarkson, Breakaway, Djavan, Si. 12:42.
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0: melhores músicas estão aqui na JBFM. Rob Dupree, Still Away. James Blunt, Soul 1973. Lulu Santos, Tudo Com Você. Meio-dia e 59.
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0: Israel compartilhou hoje com a Casa Branca suas preocupações sobre um plano para Gaza promovido pelo presidente dos Estados Unidos, Donald Trump. A declaração ocorre poucos dias após o anúncio de um acordo para o desarmamento do Hamas e a retirada gradual das tropas israelenses de Gaza. No entanto, nas últimas 24 horas, o governo israelense prosseguiu com ataques contra o território palestino, que deixaram 19 mortos e 35 feridos. A Prefeitura do Rio e o Governo do Estado anunciaram hoje a ampliação do programa Tolerância Zero, operação de ordenamento urbano na orla da Zona Sul. A partir desta quarta-feira, a fiscalização será estendida às ruas do entorno das praias de Copacabana, Ipanema, Leme e Leblon. O efetivo contará com 540 agentes de ordem pública, 52 guardas municipais e 843 policiais militares, que vão atuar em diferentes frentes ao longo do dia. Próxima informativa às 14h.
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0: tarde, bom ter você por aqui.
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0: O Polo Itália, no Rio, no centro da cidade, está com a exposição Pintura Italiana Hoje, uma nova cena. A mostra apresenta trabalhos de 27 pintores italianos nascidos entre 1990 e os anos 2000. O público poderá conferir as obras até o dia 26 de setembro. A entrada é gratuita. O Polo Itália no Rio fica na Avenida Presidente Antônio Carlos, número 40. O espaço funciona de segunda a sexta, das 8 da manhã às 5 da tarde. E aos sábados, das 10 da manhã às 5 da tarde.
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0: Na JB, Having Yet You Met, ou Have Met You Yet, George Michael, Rio de Pinhos, Paralamas do Sucesso, Kaleidoscópio e Queen, Love of My Life, 1h37.
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0: All Green, JB, Let's Stay Together. America, You Can Do Magic, Adriana Calcanhoto, Marizia. 1h59.
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0: A Polícia Federal cancelou o depoimento do presidente do PL, Valdemar Costa Neto, que estava previsto para hoje. O interrogatório faria parte da investigação sobre supostas irregularidades na destinação de emendas parlamentares. A oitiva foi desmarcada a pedido dos advogados de Valdemar. Uma nova data ainda não foi agendada. Em julho, após as investigações, o ministro do STF, Flávio Dino, determinou o bloqueio de mais de 119 milhões de reais em bens do político. A influenciadora Nicole Evangelista do Carmo, conhecida como Nick Frazão, foi presa hoje em casa, em uma casa de luxo, em Paciência, na zona oeste do Rio. Ela é investigada por pelo menos 2 roubos na região de São Cristóvão. No imóvel onde Nick estava, os agentes apreenderam o veículo que teria sido usado na ação criminosa e encontraram em seu interior um bastão de beisebol, um bastão retrátil, spray de pimenta e uma faca. Próximo informativo às 3 horas, outras notícias no nosso site.
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0: JBFM, o som da Tina Turner, What's Love Got To Do With. Teve ainda John Secada, Too Late, Too Soon. 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
0: Um acidente com 3 carros no túnel acústico Rafael Mascarenhas ocupa uma faixa de rolamento no sentido São Conrado. O Centro de Operações Rio informa que o trânsito tem retenções a partir da Avenida Borges de Medeiros, na Orla da Lagoa. O Corpo de Bombeiros e a 7 Rio estão com equipes no local.
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0: 2:21.
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0: Na JBFM, Duran Duran, Too Late Marlene. Antes teve Oasis, Wonderwall. 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
2: Usuários do WhatsApp relatam que tiveram as contas bloqueadas pela plataforma. Os perfis atingidos exibem uma mensagem informando que estão em análise para verificar se seguem os termos de serviço da ferramenta. Segundo o aviso, o resultado da análise será informado em até 24 horas. Nas redes sociais, usuários afetados afirmam que nada fizeram que violasse as políticas da plataforma. Ao portal G1, a Meta informou que trabalha para estar à frente de quem tenta fazer uso indevido do serviço e que bane contas para proteger os demais usuários. As empresas do país começaram hoje a adaptar as notas fiscais eletrônicas para incluir informações sobre os dois novos tributos criados pela reforma tributária: a contribuição sobre bens e serviços e o imposto sobre bens e serviços. A medida faz parte da transição para o novo sistema de tributação sobre o consumo. A Receita Federal informou que, neste primeiro momento, as notas fiscais sem o preenchimento dos novos campos do IBS e da CBS não serão rejeitadas automaticamente.
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0: Sia, Stand By Me, Mr. Broken Wings. 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Ótima tarde.
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0: 3h23.
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8: Olá, tudo bem? Para quem está de olho em uma oportunidade de capacitação na construção civil, a Obra Max oferece 600 vagas gratuitas para cursos online e presenciais. Entre os temas estão a série de ferramentas, técnicas de corte, perfuração e aplicações profissionais e instalações elétricas, chuveiros, torneiras e aquecedores. As inscrições podem ser feitas em academiadeprofissionais.obramax.com.br. Eu fico por aqui e até amanhã.
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0: Take the Long Way Home, Phil Collins, Another Day in Paradise. São 3h41.
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0: Britney e Michael Jackson, do ano de 1983, 666. E vem da Cidade Negra, Sombra da Maldade.
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0: A operação dos bondes de Santa Teresa será temporariamente interrompida amanhã para permitir serviços de manutenção da Light na rede elétrica e a poda de árvores. A circulação será retomada na

0: Quarta-feira. Os bondes de Santa Teresa funcionam de segunda a sexta-feira, das 8 da manhã às 6:30 da noite. E aos sábados, domingos e feriados, das 9 da manhã às 5 da tarde. Ao abrir hoje o segundo semestre do Judiciário, o presidente do Supremo Tribunal Federal diz que a força institucional do STF não reside na ausência de críticas e sim na capacidade de conviver com elas sem perder a serenidade necessária ao exercício da função jurisdicional. Segundo o ministro Edson Fachin, um tribunal constitucional que decide todos os dias temas de grande repercussão social deve aceitar como natural que suas decisões sejam debatidas, analisadas e, por vezes, contestadas pela opinião pública.
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2: 4:02.
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0: Eddie Hall and John Oates, Say It Isn't So, Bruno Mars, It Will Rain. 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
0: O Centro de Operações Rio informa que a pista da esquerda da Avenida Rodrigo Otávio, na Gávea, permanece interditada no trecho entre a Bartolomeu Mitre e a Visconde de Albuquerque para obras da concessionária Águas do Rio. Porém, o acesso a moradores está mantido. As intervenções no tráfego ocorrem das 7 da manhã às 7 da noite. A previsão é que a via seja totalmente liberada em 1º de outubro.
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0: 4h24.
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0: Toto Africa, antes Capital Inicial, tudo que vai.
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0: Tears for Fears, Break It Down Again, Ana Carolina e John Legend, Entre Olhares. Agora 4h59, ótimo fim de tarde de segunda-feira e a seguir tem Painel JB, segunda edição.
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0: Segunda-feira, 3 de agosto de 2026, o Painel JB, segunda edição, traz hoje os seguintes destaques. Usuários do WhatsApp relatam bloqueio de contas pela plataforma. Fachin diz que críticas ao Supremo fortalecem a democracia e não fragilizam o

0: STF. Petrobras anuncia descoberta de gás na Colômbia. Campanha nacional de multivacinação é aberta, com foco em crianças e adolescentes de até 15 anos.
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0: As informações do trânsito e do tempo com a Ana Rodrigues. Boa tarde, Ana.
2: Boa tarde, Kelly. Boa tarde, ouvintes da JBFM. A previsão para hoje à noite é de céu parcialmente nublado, sem chuva, ventos fracos a moderados, temperatura estável. Máxima para as próximas horas de 23 graus. Na Avenida das Américas, uma faixa da pista central está ocupada na altura do Barra Square devido a um acidente envolvendo carro e moto no sentido Recreio. Trânsito com retenções no local. Uma faixa da Avenida Brasil está ocupada na altura da refinaria de Manguinhos devido a um carro enguiçado no sentido Zona Oeste. Retenções desde o acesso pela Avenida Rio de Janeiro. Ana Rodrigues para JBFM.
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0: Madonna, Crazy For You, Dire Straits, So Far Away, abrindo o Painel JB, segunda edição de hoje.
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0: Usuários do WhatsApp relatam que tiveram as contas bloqueadas pela plataforma. Os perfis atingidos exibiam uma mensagem informando que estão em análise para verificar se seguem os termos de serviço da ferramenta. Segundo o aviso, o resultado da análise será informado em até 24 horas. Nas redes sociais, usuários afetados afirmam que nada fizeram que violasse as políticas da plataforma. Ao portal G1, a Meta informou que trabalha para estar à frente de quem tenta fazer uso indevido do serviço e que bane contas para proteger os demais usuários. JBFM, agora 5:11.
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0: Must Have Been Love, Jorge Vercillo e Djavan, Final Feliz, JBFM 5:20.
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3: Um acidente entre dois carros e uma van na ponte ocupa duas faixas na descida do vão central sentido Niterói. A travessia está em 35 minutos, com lentidão da subida do vão central ao Mocanguê. No sentido Rio, trânsito lento dos acessos ao vão central, travessia em 25 minutos. Linha vermelha com lentidão entre o Caju e a linha amarela e retenções entre o Fundão e o Galeão, em direção à Baixada. No sentido centro, trânsito intenso. Ana Rodrigues para JBFM.
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0: A Prefeitura do Rio e o Governo do Estado anunciaram hoje a ampliação do programa Tolerância Zero, operação de ordenamento urbano na Orla da Zona Sul. A partir de quarta-feira, a fiscalização será estendida às ruas do entorno das praias de Copacabana, Leme, Ipanema e Leblon. O efetivo terá 540 agentes de ordem pública, 52 guardas municipais e 843 policiais militares que vão atuar em diferentes frentes ao longo do dia. JBFM, agora 5 horas e 24 minutos. Esse é o Painel JB, segunda edição.
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1: A campanha nacional de multivacinação foi aberta hoje pelo Ministério da Saúde com o objetivo de atualizar a caderneta de imunização de crianças e adolescentes de até 15 anos. A mobilização vai até 1º de setembro e terá o Dia D Nacional em 22 de agosto para ampliar a cobertura e alcançar quem está com doses em atraso. Entre as vacinas disponíveis estão as da poliomielite, tríplice viral contra o sarampo, a caxumba e a rubéola, difteria, coqueluche, febre amarela, hepatites A e B, rotavírus, meningites, HPV e outras. JBFM 5:32.
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0: Commodores, Night Shift, Lulu Santos, Apenas Mais Uma de Amor e ainda Mariah Carey, Bye Bye, JBFM 5:40. 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
0: A Petrobras anuncia hoje a descoberta de gás natural em um poço localizado em águas profundas da Colômbia. A estatal brasileira opera no país vizinho através da subsidiária Petrobras Internacional Braspetro BV. Segundo a companhia, a descoberta reforça os indícios de que a região tem potencial para produzir grandes volumes de gás natural. Se o potencial for confirmado, o combustível poderá ajudar a elevar a oferta de gás e fortalecer a segurança energética da Colômbia. JBFM 5:44.
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1: Ao abrir hoje do segundo semestre do Judiciário, o presidente do Supremo Tribunal Federal disse que a força institucional do STF não reside na ausência de críticas, e sim na capacidade de conviver com elas sem perder a serenidade necessária ao exercício da função jurisdicional. Segundo o ministro Edson Fachin, um tribunal constitucional que decide todos os dias temas de grande repercussão social deve aceitar como natural que suas decisões sejam debatidas, analisadas e, por vezes, contestadas pela opinião pública. JBFM 5:53.
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0: Dave DeBow e Pat Metheny, This Is Not America. A sequência ainda teve Kid de Abelha, Os Outros e Harry Styles, Adore You. JBFM 5:59.
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2: Ponte da Joatinga com tráfego intenso nos dois sentidos. A Avenida Armando Lombardi está com boas condições no trecho com a Avenida Ministro Ivan Lins. Linha amarela no sentido Barra com lentidão na altura do acesso 2 Água Santa. Sentido Fundão com trânsito bom. Ponte liberada após acidente entre dois carros e uma van na descida do vão central sentido Niterói. Travessia em 35 minutos com lentidão do vão central ao Mocanguê. No sentido Rio, lentidão dos acessos ao vão central. Ana Rodrigues para JBFM.
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3: Olá, amigos da JBFM. O mercado da bola está agitado. Brasil e Argentina estão em disputa por jogadores. O Vasco está por detalhes para anunciar o volante Santiago Sousa e o atacante Facundo Colídio. Os dois vêm do futebol argentino. O Flamengo está perdendo a negociação para o River Plate. Thiago Almada está a caminho do clube argentino. O Botafogo tem proposta em mãos do Estudiantes pelo atacante Joaquim Correa. O Fluminense está mais tranquilo, já fez as suas contratações, mas uma delas não joga quarta-feira contra o Vasco, Thiago Silva. A tendência é a manutenção da zaga com Ignacio e Igor Rabelo. Ah, Flamengo sem Almada mira em Luiz Henrique, atualmente no Zenit. Eu sou o Fábio Azevedo e volto amanhã no Painel JB, primeira edição por dentro do jogo. Desejo a você uma excelente noite.
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0: U2's Taking a Moment, Paralamas, Me Liga e James Blunt, Same Mistake, JBFM 6:20.
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2: Uma faixa da rua 24 de Maio está interditada na altura da rua Barão do Bom Retiro devido a uma obra na rede de abastecimento de água. O trânsito está intenso no trecho. A movimentação na Avenida Borges de Medeiros está com retenções na altura do Parque dos Patins, no sentido túnel Rebouças. Mesmo panorama na Epitácio Pessoa, na altura da rua Carvalho Azevedo. Túnel Rebouças com tráfego intenso, tanto no sentido Lagoa, quanto na direção Rio Comprido. Ana Rodrigues para JBFM.
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0: A influenciadora Nicole Evangelista do Carmo, conhecida como Nicki Frazão, foi presa hoje em uma casa de luxo, em Paciência, na Zona Oeste do Rio. Ela é investigada por pelo menos 2 roubos na região de São Cristóvão. No imóvel onde Nicki estava, os agentes apreenderam o carro que teria sido usado na ação criminosa e encontraram no veículo um taco de beisebol, um bastão retrátil, spray de pimenta e uma faca. JBFM 6:24.
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1: As empresas do país começaram hoje a adaptar as notas fiscais eletrônicas para incluir informações sobre a contribuição sobre bens e serviços e o imposto sobre bens e serviços. A Receita Federal informou que, neste primeiro momento, as notas fiscais sem o preenchimento dos novos campos do IBS e da CBS não serão rejeitadas.
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1: O dólar fechou hoje a R$ 5,08 para venda, com alta de 0,34%. O euro foi negociado a R$ 5,85, valorizado em 0,17%. A Bovespa encerrou o pregão estável aos 178 mil pontos. JBFM, 6h34.
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0: Terence Trent D'Arby, Sign Your Name, Jason Mraz com Love Someone e ainda Vanessa da Mata, Amado.
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0: Começa a valer daqui a um mês, em 3 de setembro, a decisão da União Europeia de interromper as compras de produtos de origem animal do Brasil. A medida atinge principalmente a carne bovina, o frango e o mel. Nenhuma irregularidade foi encontrada na carne brasileira, mas a União Europeia considera insuficiente o controle do Brasil sobre o uso de antimicrobianos na pecuária. Segundo André Bartotti, que preside a Câmara Setorial da Carne Bovina, a Europa diz que não voltará a comprar o produto do Brasil antes de 2 anos. JBFM 6:44.
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1: O senador Cleitinho, do Republicanos, não vai disputar o governo de Minas Gerais. A informação foi confirmada pelo parlamentar e pelo partido. Em vídeo nas redes sociais, o presidente nacional do Republicanos, deputado federal Marcos Pereira, disse que Cleitinho tomou a decisão espontaneamente, diante do momento difícil que está vivenciando. O senador perdeu o irmão Matheus Azevedo em julho. Cleitinho era líder nas pesquisas de intenção de voto para o governo de Minas. JBFM, faltam 5 para as 7.
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0: Stevie Wonder, Isn't She Lovely? The Weekend Over Now e ainda Marina Lima, Nada Por Mim, JBFM 7:02.
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3: Na Ruma, então, uma faixa está ocupada na rua Davi Campista devido a um atropelamento por carro. Retenções desde a rua São Clemente na altura da rua Real Grandeza. Na avenida Ayrton Senna, em direção à linha amarela, vários trechos de trânsito lento desde a Cidade das Artes até o acesso à Gardenia Azul. No sentido Orla, tráfego intenso na saída da linha amarela. Grande movimentação na Avenida das Américas nas duas direções, no trecho do BRT Afrânio Costa. Ana Rodrigues, para JBFM.
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0: América Ventura Highway, Adriana Calcanhoto, Fico Assim Sem Você, Alejandro Sanz e Alicia Keys com Looking for Paradise, JBFM 7:22.
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3: Linha amarela no sentido Barra com trânsito lento da saída 9 Avenida Brasil ao acesso 8 Bom Sucesso. No sentido Fundão, boas condições. Rodovia Presidente Dutra com lentidão no sentido São Paulo, nos trechos de Belford Roxo e Nova Iguaçu. Liberada a ponte após um acidente na grande reta no sentido Rio de Janeiro. Tempo de travessia de 22 minutos no sentido Rio e de 37 minutos em direção a Niterói. Ana Rodrigues para JBFM.
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0: A operação dos bondes de Santa Teresa será temporariamente interrompida amanhã para permitir serviços de manutenção da Light na rede elétrica e a poda de árvores. A circulação será retomada na quarta-feira. Os bondes de Santa Teresa funcionam de segunda a sexta-feira, das 8 da manhã às 6:30 da noite. E aos sábados e domingos e feriados, das 9 da manhã às 5 da tarde.
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0: O Rio vai ter uma terça-feira de sol com muitas nuvens, segundo o Instituto Nacional de Meteorologia. A temperatura deve ficar entre 14 e 34 graus. JBFM 7:26.
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0: Beto Bianco, More Than I Can Bear, Ellie Goulding, Love Me Like You Do e Beto Guedes com Amor de Índio. JBFM 741.
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0: A operação dos bondes de Santa Teresa será temporariamente interrompida amanhã para permitir serviços de manutenção da Light na rede elétrica e a poda de árvores. A Agência Nacional de Vigilância Sanitária mandou apreender um lote falsificado do suplemento alimentar Omega 4 Plus, à base de ômega 3. A resolução atinge o lote B25-250-1951 do produto da Vitafor. Segundo a Anvisa, a medida ocorre após uma denúncia de falsificação do lote que estava sendo divulgado e comercializado em plataformas de venda na internet. JBFM 742.
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Tina Turner, Two People, Skank Acima do Sol e ainda Rick Astley, Never Gonna Stop, JBFM 8 e 3. O painel JB Segunda Edição termina por aqui, depois de ter levado a você os seguintes destaques. Usuários do WhatsApp relatam bloqueio de contas pela plataforma. Medida teria ocorrido para verificar se os termos de serviço estão sendo seguidos. Presidente do Supremo Tribunal Federal, Edson Fachin, diz que críticas à corte fortalecem a democracia e não fragilizam o STF. Petrobras anuncia descoberta de gás na Colômbia. Campanha Nacional de Multivacinação é aberta com foco em crianças e adolescentes de até 15 anos. Painel JB Segunda Edição volta amanhã às 5 da tarde. E você ainda pode ouvir as notícias do programa de hoje acessando o podcast do painel no nosso site jb.fm ou o canal JB.

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3: Uma faixa da linha vermelha está ocupada no sentido Baixada, na altura do Galeão, devido a uma colisão de um carro contra a mureta. Há congestionamento a partir do Caju. Em direção ao centro, a linha vermelha está com trânsito normal. Na Transolímpica, em direção a Deodoro, trânsito intenso entre a Estrada dos Bandeirantes e a Taquara. E trânsito lento em Jardim Sulacap. No sentido Recreio, retenção no acesso à Avenida Salvador Allende. Ana Rodrigues para JBFM.
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0: Ouvimos Simply Red Stars, Duran Duran, Lay Lady Lay e Frejá Segredos, JBFM 8:23. 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O trânsito na ponte segue lento no sentido Niterói, dos acessos ao pedágio. Segundo a Ecovias Ponte, o tempo médio de travessia no momento é de 26 minutos. O sentido Rio, o tráfego flui bem e o trajeto pode ser feito em aproximadamente 13 minutos. 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

0: Elton John na Kita, Crowded House, Better Be Home Soon e Marisa Monte com Beija Eu, JBFM, 8h43.
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0: 10,000 Maniacs, Because the Night, Titãs, Go Back e ainda Dino Vanelli com Living Inside Myself, JBFM 8:56.
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0: 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O lutador brasileiro conhecido como Alan Puro Osso foi encontrado morto hoje, segundo o informe divulgado pela organização UFC. O comunicado diz que Alan Nascimento teria sofrido um ataque cardíaco enquanto dormia. O local da morte não foi informado. Alan integrava a equipe Chute Box Diego Lima, de São Paulo. O lutador tinha um cartel de 22 vitórias e 7 derrotas no MMA profissional. Ele representava o Brasil no Ultimate desde outubro de 2021, competindo na categoria peso mosca, até 57 quilos. Alan Puro Osso tinha 34 anos. Um drone militar atingiu hoje uma praia lotada do balneário russo de Gelendzhik, no Mar Negro, e causou a morte de 7 pessoas, incluindo 3 crianças. Mais de 40 banhistas ficaram feridos. O governo da Rússia disse que o drone era da Ucrânia e fazia parte de um ataque de Kiev à região. Próximo informativo às 10 horas. 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